0: E é isso aí, tá ouvindo aí? Tá ouvindo aí a gente? A gente tá aqui na Nova Era FM, muito melhor com você. E agora então, 9 horas e... Ah, 9 e 7 já. 9 e 7. E quem quiser ligar pra gente aí, pode ligar pelo 3698-2149 ou pelo 999-252804 e também pedir a sua música, participar com a gente e ajudar a fazer a programação da Nova Era FM. Seguinte, quem está ajudando a fazer a programação da Nova Era, sabe quem? A Cirlei do bairro Imigrantes disse que está sempre com o rádio ligado na Nova Era FM, não importa o horário, às vezes ela diz que perde sono na noite, fica ouvindo a Nova Era também, fica ouvindo a Nova Era ali, altas horas da madrugada já, porque Nova Era FM é 24 horas no ar. E também, e já deixou também aquele desejo de bom feriado, bom final de semana e uma semana abençoada. Feriado?
1: Eu não tenho escola, nem a Roberta, minha
0: sabia,
1: mãe.
0: Sabia que eu vou trabalhar só segunda?
1: E nem ele, só minha mãe que tem.
0: Ela vai trabalhar, né? Não vai ficar em casa. E nós vamos ficar em casa. E é isso aí, então. Cirlei, bairro Imigrantes. Então ela pediu uma... Ela pediu. Sidney Alves e companhia. Vou pedir aos Anjos e o musical GPA. E a Boca Errada. Quem mais aqui? Pediu o Cleiton Borges, uma Sala J. A Fernanda, Fernanda Rodrigues de Montenegro, toca Cleiton Borges. Um abraço, um beijão pra Rebeca.
1: Mas já passou o Cleiton Borges.
0: Não, mas de novo, é outra dele agora. Quer ver? Tem mais gente pedindo também do mesmo. Quer ver uma coisa? A Dileia de Vargas. Boa noite, sou a Dileia de Vargas de Pinheirinho do Vale. Roda uma da banda GPA. Se for atendida, agradeço. Show de bola, é assim que você aprende a escrever. Copiando. E outra coisa também, quem quiser pedir música, tá? Pode pedir o estilo que quiser. A gente roda tudo junto e misturado. Por isso o nome do programa é Juntos e Misturados.
1: Dá pra pedir assim, Six
0: Seven, professora Six Seven. Mais sete. Mais 20, mais 7.
1: Aí é muito fácil.
0: Professora Six Seven. Ah, é o seguinte então, agora... 9h10, lembrando que tem sorteio, né? Dois hambúrgueres lá do Ferrari House de Montenegro. Tem também lanche do FNP, frango no pote, também Montenegro.
1: Também tem...
0: O que mais? Quando lembrar, me avisa. Vou mandar um abraço então aí pro Maninho, pra Clarice, também pro Guilherme, pra Pauline, pro Garcia Júnior. Esqueci alguém? Não, não esqueci. Acho que não. Lá da banda GPA, então, musical GPA. Grupo GPA, banda GPA, musical GPA. O que importa é que é o GPA e a gente nossa. Gente nossa aqui de Capela Santana, amigos da gente aí. E tocando direto aí na região. Inclusive lá em Pinheirinho do Vale, agora há pouco tempo. Quem mais? A Rebeca, adivinha quem é que entrou, quem é que mandou o recado pra nós na live?
1: A avó?
0: Quase.
1: O Regino?
0: André Davis, conhece? Conhece? Boa noite, bebê do vovô. Te amamos, quando você vem pra borracharia, temos que terminar sua casinha de boneca. Falta fazer janela, porta, pregar o telhado.
1: E falta pintar.
0: Não, mas ainda falta pregar o telhado. Se der uma ventania, vai voar o telhado. Né?
1: E vai ter festa da bergamota. E eu não sei que
0: tem
1: eu
0: tem festa
1: da
0: bergamota.
1: Eu vou ver mensagem hoje de manhã, né?
0: Falando nisso, mandar um abraço também pro pessoal da banda Lancaster de São Sebastião do Caí. Também.
1: Quiser,
0: que domingo, 10 horas da manhã, vão estar se apresentando lá na Festa Bergamota.
1: Pode ir?
0: Todo mundo convidado. Então. Seguinte, falando em Festa Bergamota, acabou de rodar também aí atração de amanhã lá na Festa Bergamota. Menos é mais. E também, vamos já falando em São Sebastião do Caí também, dia 14 a gente vai estar lá no Delícias Caseiras da Marli, fazendo música ao vivo aí, voz e violão e um pouco mais aí pra você. Então convida o pessoal aí.
1: Pode ir lá, tem pastel.
0: Lá onde?
1: Na Delícias Caseiras.
0: Da Marli.
1: Da Marli, tem pastel, tem...
0: Lasanha.
1: Lasanha, tem também
0: mais?
1: Sopa.
0: Sopa. Agora no inverno, né? Sopinha. Já vão se preparando aí pro dia dos namorados, tá? Uma sopinha.
1: E a festa junina.
0: Tem festa junina também. Mas antes da festa junina tem dia dos namorados. Lá na festa deles caseiros da Marli, que vai estar tocando nossas amigas da Geise e Michael. No dia dos namorados lá no deles caseiros da Marli. E já vamos se preparando assim, ó. Sopa, luz de velas. Já pensou? Uma sopa de capelete, daí um olha pro outro e faz assim, ó. Barulhinho da sopa, ó. Oi, meu amor. Hoje vou comer. Hoje a gente vai jantar sopa no Delícias Caseiras da Marli. Não pode, né? Fazer barulho? Tá. Adoro banda GPA, super fã deles e estão sempre arrasando ali, ó. E o nome disso é sucesso, trabalho, muito trabalho e fazendo o que gosta. E também vamos fazer mais um convite aqui então, porque no dia 26, também a gente vai estar lá no Delícias Caseiras da Marli, Marquinhos Flores. E no dia 27, Delícias Caseiras da Marli em Portão, estamos baixando cair. E no dia 27, a partir das 7 da noite, Marquinhos Flores lá na inauguração do Rancho Beer, no Macaco Branco, ali em Portão. Todo mundo convidado, então. Rancho Beer inaugurando já com a Arraiá, junto com, né, já inauguração e também festa junina. Já inaugurando com uma festa junina. Já. Cai, é tipo assim, tá? E daí, também a gente vai estar lá, sabe com quem também? Banda Página Secreta de Portão. Também vai estar junto.
1: A Maísa, né? Ela disse assim, o que tu acha de nós fazer uma festa? E daí pediu pro Marcos, né? Pegar as luzinhas, se maquiar e pegar a caixa de som.
0: Falando nisso, vamos mandar um abraço pra Maísa. Maísa, abraço aí, a Maísa que tá trabalhando agora.
1: É aqui perto,
0: ali no posto de saúde. 24 horas, tá ali, atendendo o pessoal ali. Chega lá, dá de cara com ela, já faz a fichinha, tá? Faz a fichinha e já espera um pouquinho, fichinha, né? Espera um pouquinho.
1: E vai ter uma portinha, vai chamar assim,
0: Danilhas. Depois que ganha injeção, né? Já ganhou injeção ali, não? Não? Não gosta de injeção? Louco. Eu também não gosto. Não é que eu tenho medo, eu não gosto. Tem medo de injeção ou tu não gosta de injeção?
1: Porque eu gosto um pouquinho, só que...
0: Então, é o seguinte. A gente vai de música, então, porque vem chegando aí. Tá bom, então. Primeira música, Boca Errada, banda GPA. Na sequência tem o Sidney Alves e companhia, vou pedir aos anjos, e tem o Cleiton Borges também, uma só lajota. Outro convite também, Rebeca, outro convite, dia 7, que é domingo agora, tem bingo ali no bairro Vila Nova, aqui em Capela de Santana, na Associação dos Funcionários da Prefeitura, bingo beneficente da Nova Era FM, junto com a ONG SOS Animais de Capela. Toda a renda, então, aí, para essas duas causas. A causa dos animais de capela e também a causa das cadeiras de roda, camas hospitalares, porque não é só adquirir também, né? Tem a manutenção, que estraga, então tem que consertar para estar à disposição, então, do pessoal que precisa, o pessoal vai usando e vai, depois que eu não usa mais, devolve. Mas só que como a demanda é grande, tem que estar sempre trabalhando atrás disso aí. em breve também, em agosto, tem Festa Retrô das Patroas de novo. Sabia? Acho que esse ano tu vai ir, hein? Dançar muito, noite toda.
1: Pula, pula.
0: Tem que pular. Pular e agitar. Então é o seguinte, a gente vai dando sequência por aqui. Também não esquece, tá? Seguir nas redes sociais Nova Era FM. Segue lá também Marquinhos Flores Oficial, que a gente fica bem contente. Alô, Marcelo Miller Locuções. Marcelo Miller Locuções também, que é o nosso parceiro aqui do programa. Hoje ele não tá aqui. Aí a Rebeca veio hoje, então a Rebeca não tem Instagram ainda. Mas vai ter daqui uns tempos, né?
1: Eu acho que eu vou te ver
0: Por enquanto, quem quiser mandar mensagem pra Rebeca, tem que mandar pra mãe ou pra mim também, né?
1: É porque eu não... E tem que ter responsável.
0: É, tem que mandar mensagem então aí. Pra falar com a Rebeca, entre em contato com o Marquinhos Flores ou a Jennifer. O nome dela é Jennifer. E é o seguinte... A gente vai então, já que o pessoal tá gostando então da música do GPA, a gente já roda a música do GPA e daqui a pouco tem sorteio.
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0: Já ia esquecendo de mandar aquele abraço especial para Dona Eva da Roseira, que tá ligado com a gente também, pediu música bem apaixonada, então, já que tá chegando aí, né, o Dia dos Namorados, para todo o pessoal de Capela de Santana também, todos os casais apaixonados. Vamos de música, então, GPA e A Boca Errada.
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0: E é isso aí, então, agora 9h30. E a gente vai seguindo por aqui, mandar um abraço pra Isolete, pro Miro, que estão ouvindo a gente no bairro Progresso, aqui em Capela de Santana. Estão sempre ouvindo a gente, sempre na Nova Era, e sempre no nosso programa, sempre juntos e misturados com a gente. Seguinte, eu falei que domingo tem o bingo, né? E não falei sobre a premiação do bingo. É? Sabe quanto vai ser? Sabe como vai funcionar?
1: 100 mil.
0: Seguinte, estou com a premiação em mãos aqui. Primeiro prêmio, R$ 800. R$ 800. Segundo prêmio, R$ 300. Terceiro prêmio, R$ 200.
1: Eu queria 200.
0: Quarto prêmio, R$ 150. E o quinto prêmio, R$ 50. Então aí, ó, dá pra levar 800 pilinha pra casa. 800 é o prêmio, R$ 200.
1: Eu queria 200.
0: Quarto prêmio, R$ 150. E o quinto prêmio, R$ 50.

salgadinhos lá, tem refri, tem de tudo lá, pra ir fazendo aquela boquinha também, né? Dando aquela beliscada, batatinha frita, tem de tudo lá. Pra ir também, seria os comes e bebes, né? Os comes e bebes. E daí, tem a gente lá, Marquinhos Flores, a Ivete Silveira, o Renato Nunes e o Paulo Rocha, representando aí a Nova Era FM. E é o seguinte, você vai ajudar pessoas e animais, animais e pessoas, e ainda vai se divertir lá no bingo. A gente tem tal os ingressos também, a R$ 15. São cinco cartelas a R$ 15. E daí tem as cartelas extra também que você pode comprar também lá na hora. Vai ter na hora também? Sim, vai ter na hora também. Outra coisa também, a gente vai estar por lá. Que mais? Vai ter outros brindes também, claro. Além dos prêmios de engenheiro aí, primeiro, segundo, terceiro, quarto, quinto prêmio. Mas dá para levar, já pensou em levar, pagar R$ 15 as cinco cartelas e levar 800 conto para casa. Dá para fazer um churrasco. Dá até para pagar uma continha atrasada. Capaz que não, né? Quando a luz, internet, Deus a livre. Todo mundo convidado então. Quem quiser já pegar também a cartela antecipada, a gente tá vendendo, tá? Todos os comunicadores aí da Nova Era FM e também o pessoal da ONG SOS Animais de Capela tá vendendo então aí antecipado. Pronto? Que mais que a gente tem que passar aqui agora? Ah, é verdade. Marcelo Miller então não vem hoje, não veio hoje. Marcelo Miller tá prometendo, tá ficando a promessa, hein? E quando Marcelo Miller vier, ele vai vir de peruquinha loira. Sabia? Ah, e é o seguinte, então, tem mais gente também aqui, vamos ver aqui quem é que tá pedindo música. A Janice Ávila de Costa da Serra, toca uma do São Francisco para todos que estão na escuta. Tá, beleza, então tá chegando o vestido azul, tá na ponta da agulha já. Quem mais também? Pessoal que pediu Rainha, pessoal de Portão pediu Rainha. A gente tá rodando também na sequência. Sim, vamos de música. Ah, e daí também, seu João Darley também pediu, deixou por minha conta em risco. Tá chegando também aí o Corpo e Alma. Que mais? Vamos de música, né, Rebeca?

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0: É isso aí, agora faltando 15 minutinhos para as 10. 15 para as 10, Rebeca. Isso quer dizer que...
1: Agora
0: é sorteio? É, também. Nós estamos chegando aí na finaleira, então, aí do nosso Juntos Misturados dessa semana. E sabe quem apareceu, Rebeca?
1: Sim, o Marcelo.
0: O Marcelo Miller apareceu mandando um beijo para a Rebeca.
1: Mandando um beijão pros dois.
0: Quem dois?
1: O Marcelo e...
0: E a Bruna?
1: E a Bruna.
0: Tá certo, então. O Marcelo que ficou de aparecer, não apareceu. Não e tá quando vier vai ter que vir de peruca. Uma peruca loira, toda descabelada, assim. E também vai ter que pagar um churrasco. Quem falou foi o pessoal de Montenegro, os amigos dele. Ah, pior que ele tá assistindo.
1: Ferrou pra ti.
0: Ele tá assistindo. Fala pra ele.
1: Ferrou pra ti, agora tu vai... Tem que pagar pra mim, pros teus amigos, pra minha mãe, pra todo mundo, até pra minha avó.
0: Vai pagar o quê?
1: Um churrasco.
0: É? Meu Deus, tá escutando isso, Marcelo Miller? Tá louco. Primeiro ela agradou, né? Mandar um beijo pro Marcelo e pra Bruna. Daí depois cobrou o churrasco. Tá louco. E é o seguinte, então, ó. A gente tá aí indo pra finaleira, então.
1: Pode ir.
0: Vamos chegar aqui, a gente vai ouvir aqui duas, tá? Tem o pedido do Gustavo Lima.
1: Gustavo Lima.
0: E tem a nova do Champion. Tá mais na cara que barba. O nome da música. É. Tá mais na cara que a barba. E aí é o seguinte, mandar um abraço então pro pessoal que tá com a gente aí em Montenegro, em São Sebastião do Caí, em Capela de Santana. Em Pinheirinho do Vale, bastante gente aí ligada com a gente. E a gente vai então fazer o sorteio. Vamos fazer o sorteio do que primeiro? Fazer o sorteio do Ferrari House. Ferrari House na Boate Macedo, ali, melhor na hamburgueria da região de Montenegro. E de vez em quando tem música ao vivo lá. E às vezes a gente tá por lá também fazendo uma musiquinha ao vivo. E é o seguinte: dia. Tem o convite pra você, então, aí, dia 7, agora, tem o bingo, né, o bingo do bem, na Associação dos Funcionários da Prefeitura aqui de Capela Santana, no bairro Vila Nova. A partir das 3 da tarde, então, bingo beneficente aí, com vários prêmios aí, e a turma da Nova Era FM junto com o pessoal da SOS Animais de Capela. Ah, falando em ONG, quero mandar um abraço também pro pessoal da ONG... Da ONG Vira-Latas do Caí e também para o pessoal da ONG Amigos Aliados do Bem, que de São Sebastião do Caí também, lá do bairro Navegantes. Antes do Gustavo Lima e o Vagabundo, tá chegando aí. Tá chegando então aí. Chegando isso aí. E vamos. Ai, tem um convite também para o dia. Dia 14, que é um domingo. Dia 14, então, que é no próximo domingo daí, lá no Delícias Caseiras da Marlinha, em São Sebastião do Caí. A gente vai estar lá fazendo, então, música ao vivo. Voz, violão e muito mais pra você. Pode chegar lá, que tem música de baile também. Tem de tudo, tá? É juntos e misturados. É igual o programa aqui, é tudo junto e misturado. Que mais que tem também? Dia 26 a gente tá lá de novo, no mesmo lugar, lá no Delícias Caseiras da Marlin. E no domingo, e no sábado, na inauguração, então, do Rancho Beer, lá no Macaco Branco, em Portão. Marquinhos Flores e também tem a banda Página Secreta. A partir das 7 da noite, então, no dia 27 de junho. Por enquanto é isso, então, e da agenda, né? Mas segue lá nas redes sociais que a gente vai atualizando lá também. Rebeca, tira aí um papelzinho pra gente. Esse aí vai ser o Ferrari.
1: Ferrari.
0: É. Ah, ela tirou ela mesmo. Ah, louco. Não, agora tira mais um. Sim, tira mais um.
1: Pega um,
0: hein? Pega um, qualquer um. Esse aqui? Sabe quem é? Olha. Regina, Regina Streer, lá do FNP. Não, só dois. Aham, só dois. Então aí, os dois ganhadores, então, as duas ganhadoras, né? Rebeca e Regina. E o resto tá aqui.
1: Que dia que pega?
0: Pode pegar a partir de amanhã até. A partir de amanhã até na segunda-feira. Se estiver aberto na segunda, né? Mas provavelmente não vai estar aberto na segunda. Porque segunda-feira geralmente o pessoal não trabalha, né? Se folga na segunda, que daí trabalha fim de semana, folga na segunda-feira. Alô, Marcelo Miller, daqui a pouquinho a gente manda aí os ganhadores aí pra te repassar pro pessoal lá do FNP e do. E também lá do Ferrari House. Em breve também a gente vai estar fazendo som lá no Ferrari House também de novo. Rebeca,
1: que?
0: Dá tchau pro pessoal aí porque a gente vai pra finaleira agora.
1: Tchau, pessoal.
0: Olha, tchau. Tchau da Rebeca. E outra coisa?
1: Sumiu.
0: E outra coisa, então, fica todo mundo com Deus. Então, na próxima... Porque na próxima quarta-feira, a gente tá de volta aqui com o nosso Juntos e Misturados. A gente tá de volta com o nosso Juntos e Misturados. E... Olha aí, ó. Talvez o Marcelo Miller apareça ali. Porque agora a gente vai ficando de música, então, tá? Com o Gustavo Lima, pra quem pediu. E vou ficando por aqui, então. Não esqueçam também... não esqueçam, tá? Domingo, 3 da tarde. 3 da tarde, sessão dos funcionários da prefeitura aqui de Capela. Bingo do Bem. Bingo da Nova Era FM, junto com a associação, a ONG... Animais, SOS Animais de Capela. Vamos de música então aí pra encerrar. Vou encerrar por aqui, agora faltando 5 minutinhos pelas 10. Chegando então Gustavo Lima e o Champion. Outra coisa também, não esquece, segue a gente lá nas redes sociais. Marquinhos Flores Oficial no Instagram, Marquinhos Flores no Facebook e Nova Era FM lá no Facebook e também no Instagram. Fiquem todos com Deus e tchau, tchau. Segue também Marcelo Miller. Locuções.

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1: 10 horas e 21 minutos.

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2: 10 horas e 28 minutos.

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2: 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Dez horas e 40 minutos.
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1: 10 horas e 53 minutos.

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1: 10 horas e 59 minutos.

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0: 11 horas e 6 minutos.

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1: 11 horas e 21 minutos.

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3: 11 horas e 32 minutos.

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1: 11 horas e 38 minutos.

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0: 11 horas e 41 minutos.

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0: 87,5. 11 horas e 54 minutos.

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2: Meia-noite e 4 minutos.

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0: 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Meia-noite e 11 minutos.

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Meia-noite e 21 minutos.

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1: Meia-noite e 28 minutos.
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0: Meia-noite e 31 minutos.

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2: Meia-noite e 37 minutos.

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1: 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Meia-noite e 44 minutos.

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1: Meia-noite e 54 minutos.

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2: 1 hora e 11 minutos.

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0: Uma hora e 34 minutos.

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0: Uma hora e 37 minutos.

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2: 1 hora e 44 minutos.

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1: Uma hora e 51 minutos.

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0: 2 horas e 1 minuto.

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0: 2 horas e 11 minutos.
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1: 2 horas e 18 minutos.

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2: 2 horas e 24 minutos.

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1: 2:28.
3: Oi, amiga, você por aqui?
4: Oi, Alessandro.

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0: 2 horas e 42 minutos.

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2: 3 horas e 9 minutos.

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1: Três horas e 15 minutos.

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0: 3 horas e 19 minutos.

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1: 87,5. 3 horas e 26 minutos.

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1: 3 horas e 32 minutos.

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1: 3:35.
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1: 3:35.

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1: 3 horas e 42 minutos.

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1: 3 horas e 49 minutos.

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6: Quatro horas.

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1: 87,5. 4 horas e 37 minutos.

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0: 4 horas e 46 minutos.
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3: 4 horas e 53 minutos.

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0: Esta é a rádio. 4:59.
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1: É, a mulher é com o pé e o homem com a bunda.
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3: 5 horas e 2 minutos.

Esse aí, Marcel Guimarães, ao vivo, direto do Feijão de Corda, em Ipiranga, na Avenida Lino Coutinho. Vamos buscar mais uma moda apaixonada, senhor.

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2: 5 horas e 9 minutos.

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0: 5 horas e 26 minutos.

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2: 5 horas e 31 minutos.

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0: 5 horas e 34 minutos.

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2: 5 horas e 41 minutos.

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1: Cinco horas e 47 minutos.

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2: 6 horas e 11 minutos.

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1: 6 horas e 17 minutos.

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1: 6 horas e 33 minutos.

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8: 6 horas e 42 minutos.

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1: 6 horas e 50 minutos.

0: Obrigado pelo carinho.
1: Valeu.
0: Nós vamos receber agora, Paraná, os nossos primeiros convidados. O carinho de vocês para os nossos amigos, nossos irmãos César e Paulinho.
2: Chico Rei, Paraná!
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1: Eu te amo, Deus. Tua graça nunca falha.
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9: 7 horas e 6 minutos.

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0: 7 horas e 9 minutos.

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1: 7 horas e 17 minutos.

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4: 7:24.
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0: 7:35. 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

Hoje, feriado, quinta-feira, dia 4 de junho, nós vamos trazer aí a boa música gaúcha para esquentar nossa programação até as 8h30 da manhã. A partir das 8h30 tem o show da manhã com a Aline Silva. Se ela não fazer um feriado hoje, ela vai estar aqui com certeza. Nós estamos aí curtindo aí a boa música aí com Tio Bilia.

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0: Muito bom dia amigos, bom dia ouvintes da Nova Era FM, 8 horas 32 minutos, quinta-feira. Quinta-feira linda, quinta-feira maravilhosa. Feriado 4 de junho de 2026, feriado de Corpus Christi. A data que celebra, então, o mistério da Eucaristia, o sacramento do corpo e do sangue de Jesus Cristo. Muito bom dia pra você!
1: Bom dia!
0: A partir de agora, eu e você juntinhos na melhor programação. Eu, Aline Silva, te acompanho até às 11h30 no seu Show da Manhã. Tem informação, utilidade pública, horóscopo do dia, previsão do tempo completa pro final de semana e muita música boa pra você.
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0: Bom demais estar contigo. Gratidão pela tua companhia, pela tua sintonia.
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0: Vamos então celebrar, sorrir, cantar muito. Quero você participando neste feriado. Você que tá em casa, tá curtindo, tá aproveitando pra descansar. Você que tá no trabalho, porque tem gente trabalhando, tem gente que trocou o feriado pra amanhã. Tem gente que vai fazer feriadão e só volta na segunda-feira. Não importa o que você está fazendo. Manda seu recadinho, liga pra mim, pede a sua música favorita. Eu já vou liberar os telefones pra você. 3698-2149 e pelo WhatsApp 999-252804. Quinta-feira começou linda, maravilhosa, quinta-feira ensolarada, 13 graus a temperatura. Hoje as máximas podem dar aquela subidinha, ficar uma tarde mais gostosa. 24 graus de máxima prevista para esta quinta-feira.
1: Bom dia.
0: Muito bom dia. Desejo que o seu dia seja maravilhoso, que seja um dia incrível, cheio de coisas boas, cheio de alegria, muito produtivo e muita energia positiva.
1: Bom dia.
0: Bora de música então, para começar nosso show da manhã desta quinta-feira. Tá chegando ele, Sandro Coelho.

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0: tá faltando você aqui comigo? Tá faltando você aqui comigo. Então liga pra mim, 3698-2149. Ou pelo WhatsApp, 999-252804. E tá faltando amor com o Cosmo Express, sétimo sentido, é sucesso por aqui. Teve também Talagaço, As Paredes Pintadas e Sandro Coelho, Saudade de Tu.
1: Bom dia, é muito bom estar...
0: Ah, é bom demais estar com você. 8 horas e 47 minutos, a gente tá só começando nosso show da manhã.

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Bora que já tem recadinho por aqui. Deixa eu ver aqui meu WhatsApp. Vamos lá, atualizando aqui. Bom dia, vou aproveitar esse feriadão para dar uma geral no barraco. Bota aí para escutar, ave sem ninho. Deve ser sem ninho. Isso, Éder. Ô, Éder, bota... Tô botando fé em ti aí, viu? Tô botando fé em ti nessa geral do barraco aí. Agora, essa música aí eu vou procurar aqui, tá? Eu dei uma olhadinha aqui, não encontrei no meu horário, no meu programa, mas eu vou dar uma procurada aqui ainda, certo? Senão eu te mando uma outra aí no lugar pra tu fazer essa geral no barraco aí com a melhor música sempre. Pode deixar que a programação aí, a gente vai mandar uma bem bacana pra animar o teu faxinão do barraco aí. Valeu, Éder! Abração! Obrigadão pela companhia! E tá chegando o Luiz Henrique Renan com o JJSV, sou eu!

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9h04, você acompanha agora a Utilidade Pública. Empresa MT tem oportunidade para auxiliar de produção estuco em Capela de Santana. Benefícios, plano de saúde por adesão, prêmio assiduidade, data de pagamento antecipada e horário reduzido na sexta-feira. Você pode enviar o seu currículo para o WhatsApp 98508-1108 ou para o 98011-1446. A Associação Artística Cultural Educacional Santana está com vagas abertas para aulas de música para crianças e adolescentes, dos 7 aos 18 anos. Atenção para instrumentos disponíveis, teclado, bateria, acordeon, escaletas e violão. A associação possui os instrumentos para aula. Dias e horários de terças e quintas, manhã e tarde, na Avenida Coronel Orestes Lucas, ao lado da Brigada Militar, no primeiro andar em Capela de Santana. Mais informações e inscrições pelo WhatsApp 996131820. Jantar baile de aniversário de 4 anos do musical GPA neste sábado, 6 de junho, a partir das 20 horas no Galpão Crioulo, junto ao Centro de Eventos. No cardápio, carne de porco, salsichão, galeto, arroz, massa, molho, cuca e saladas diversas, no valor de R$ 50,00. E amanhã tem sorteio. Um ouvinte do show da manhã vai ganhar aí um cartão para jantar e ainda leva junto uma caneca personalizada do musical GPA. Para todos os ouvintes que participaram do show da manhã no mês de maio. Então até amanhã dá tempo de você participar e concorrer a um jantar junto com o musical GPA. E vem aí o Bingo do Bem, será no domingo, 7 de junho, a partir das 15 horas, em prol da SOS Animais Capela e também Rádio Nova Era FM. Será na Associação dos Funcionários, na Rua Rio Pardo, no bairro Vila Nova, em Capela de Santana. 5 cartelas por apenas R$ 15,00, diversas premiações, muitas rodadas extras e haverá vendas. De venda de lanches e bebidas. Adquira o seu cartão antecipado com os locutores da Nova Era FM e também com a turma da ONG SOS Animais Capela. A Associação Cultural Santana promove Cachorro Quente. Um cachorro quente, um refrigerante de 200 ml por apenas R$ 20,00. Será no dia 12 de junho para retirar das 17 às 20 horas na Associação dos Moradores do bairro Vila Nova. Vem aí a 10ª edição da Feira das Mulheres Empreendedoras de Capela de Santana em clima de festa junina. É dia 13 de junho, das 10 às 18 horas, na Praça da Igreja Matriz. A partir das 15 horas tem show com Beto Fernandes e Silvio Souza. Em caso de chuva, a feira será transferida para o Salão Paroquial. Almoço de inauguração da cancha de bocha do GAMI, Grupo da Amizade da Melhor Idade, será no dia 20 de junho, a partir das 10 horas, ao meio-dia, almoço, no cardápio galeto, massa, molho, arroz, carne de porco, aipim, farofa e saladas diversas por apenas R$ 40,00. Terá sobremesa grátis e, após o almoço, baile com o musical GPA. Segundo o programa Brasil Caboclo, ao vivo pela Rádio Ativa FM 87,5 de Portão, sob comando do nosso amigo apresentador Zé Silva. Será dia 16 de agosto na Associação São Jorge, em Portão, a partir das 10 horas da manhã, com apresentação artísticas locais, almoço, meio-dia e à tarde, mais apresentações e a festa continua. A paróquia Santa Ana, de Capela de Santana, informa que a Santa Missa aos sábados, das 19 às 20 horas, está sendo transmitida ao vivo através da Rádio Nova Era FM. 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Você acompanhou Utilidade Pública. Bom dia!

0: De volta por aqui, 9 horas 10 minutos. Deixa eu atualizar aqui a temperatura, 15 graus já neste momento em Capela de Santana. Lembrando que hoje a máxima pode chegar a 24 graus. Feriado de temperatura bem gostosa. A gente curtiu Banda Champion, tá mais na cara que barba. Teve Canção Nativa acelerando pra esquecer. Panda, Eu Te Seguro. Luiz Henrique Renan, JJSV, sou eu. Telefone liberado às 3698-2149, WhatsApp 999-252804. Esse feriado tá bom pra fazer faxina, né? O povo tá aqui, ó, tá na faxina. A minha amiga Tânia, do Parque Primavera, bom dia, Aline. Eu tô meio assim te acompanhando dela, mandou uma imagenzinha ali que tá nos preparativos pro feriado, né? Vassoura ok, rodo ok, balde ok, disposição tá mais ou menos. É a disposição o problema, né, Tânia? Mas pensa pelo lado positivo, não tá um friozão, né? Tá um dia bonito. Eu, particularmente, eu gosto de fazer faxina em dias como hoje, que tá uma temperatura, né, de certa forma, agradável e um dia bonito. Eu daí me dá uma disposição pra fazer faxina. Agora, se tiver com frio e chuva, aí não tem disposição nenhuma pra faxina. A gente faz na obrigação mesmo. Beijo, Tânia! Boa faxina aí pra ti, viu? Bom dia. Muito bom dia! Quem tá comigo também é minha amiga Dona Eva, no bairro Roseira. Dona Eva, vou mandar pra senhora curtir aí uma Bem Apaixonada com o trio Parada Dura e Marília Mendonça, tá? Ela pediu pra curtir as Bem Apaixonadas da programação. Mandando especialmente para as amigas e as comadres, a Marli, a Ida, a Vânia, a Aline, a Rosa, a Laurecia, a Dona Adi, para a Ladir, a Clotilde, o povo catelense, gremistas e colorados. Beijão, Dona Eva!
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0: Não esquecendo, né? Vou repetir mais uma vez para vocês que amanhã vai acontecer o sorteio aí do cartão. Um cartão, um ouvinte do Show da Manhã vai jantar junto com o musical GPA lá no jantar baile de aniversário de 4 anos do GPA. Aniversário é deles, mas um ouvinte da Nova Era que vai ganhar esse presentão, né? Junto com o cartão vai uma caneca personalizada do musical GPA, tá? No sábado, então, dia 6 de junho, aniversário do musical GPA, um jantar baile maravilhoso pra você. Você pode adquirir o seu cartão por apenas R$50. Vai ter carne de porco, salsichão, galeto, arroz, massa, molho, cookie e saladas diversas. É a partir das 20 horas lá no Galpão Crioulo, tá? Juntinho ali ao centro de eventos. Amanhã, então, vai ter sorteio. Todo mundo que participou do Show da Manhã, desde o dia 1º de maio, vai estar concorrendo, tá? Eu tô com minha urna aqui, meu baúzinho aqui, cheio dos nomezinhos de vocês. Então, todo mundo que participou, todas as vezes que participou, o nome foi pra urna, tá? Então, quanto mais você participou esse mês, mais chances teve, né? É, exatamente. Amanhã, então, vou fazer este sorteio. Então, dá tempo de você participar hoje. Amanhã de manhã ainda dá tempo de você participar. E quem sabe lá, aproveitar esse jantar aí junto com o musical GPA. Vai ser demais, né? Que legal. Já, já. Então, eu trago mais informações também sobre esse jantar baile do aniversário de 4 anos do GPA. Bora de música! Enquanto isso, você liga, participa e também pede teu som. Chegando o trio Parada Dura e Marilinha Mendonça. Aceita que dói menos?

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Muito bem, 9h30. A partir de agora a gente acompanha o horóscopo do dia, os presságios para o seu signo para esta quinta-feira, 4 de junho de 2026. Começando para você de Áries, Touro, Gêmeos e Câncer. Ariano, Ariana, nascidos entre 21 de março e 20 de abril. Sacada inteligente, encontros inspiradores e sensação de uma virada de vida darão sabor ao dia. Uma conversa em grupo, indicação acertada ou ideia genial poderá resultar em uma nova versão de um antigo projeto. Circule e aceite um convite de última hora. O dia poderá surpreender com uma proposta comercial interessante. Novidades no ar. Touros, nascidos entre 21 de abril e 20 de maio. Conversa com uma amizade influente, proposta de trabalho em outra localidade, contatos nas redes ou indicação surgindo do nada poderão abrir portas na carreira. Uma ideia ousada poderá encontrar terreno fértil hoje. Ótimo momento para apresentar um projeto em reunião ou entrar em um grupo profissional poderoso. Mensagem carinhosa, meu amor. Para nós, geminianos, geminianas, nascidos entre 21 de maio e 20 de junho. Apresentação fora do roteiro, convite para palestrar em um evento ou um novo lançamento dará uma direção atraente ao trabalho. Revele a sua versatilidade, negocie um contrato profissional e suba um patamar na carreira. Você ganhará o reconhecimento de um grupo sólido. Conte com amizades experientes e apoio poderosos. Poder pessoal em alta. Para você de Câncer, nascidos entre 21 de junho e 22 de julho. Conexão profissional sólida, convite para viagem ou contato com pessoa de longe criará um cenário positivo para o futuro próximo. Retome um plano de mudança ou troque uma ideia com um mentor sobre um antigo projeto. Vários planetas em seu signo trarão lindas oportunidades nesta fase. Finalize um ciclo e se fortaleça interiormente. Já já a gente confere os signos de Leão, Virgem, Libra e Escorpião.

a gente segue por aqui, 9 horas 32 minutos, 3698-2149, WhatsApp 999-252804. Curtimos DJ Ari SL, Corpo e Alma nos Bailão, teve banda 10 Faxina, Destaque Nacional Calamidade Emocional e Trio Parada Dura e Marilinha Mendonça, Aceita que Dói Menos. Eu e você, você e eu juntos até as 11h30 da manhã desta quinta-feira linda. Que quinta-feira linda mesmo, né? Eu dei uma saidinha aqui agora rapidinho. Tive que descer ali lá embaixo, né? Descer lá embaixo, não dava pra descer lá em cima. Enfim, e que dia bonito que tá lá fora, né? Coisa linda demais. Temperatura tá bem agradável até, hein? Achei bem gostosa a temperatura, 16 graus já neste momento. 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Bora pros recadinhos? Quem tá na sintonia comigo, bom dia, Aline, estamos na escuta. Manda pra nós, Eduardo Costa, retrovisor, e gostaria de ganhar esse brinde aí pra comemorar meu aniversário, que foi segunda-feira. Aê, Jefferson! Segunda-feira, então, parabéns pra ti. Feliz aniversário, tudo de melhor. Atrasado, mas sempre valendo, né? retrovisor, Gustavo Lima. Vou trazer ali já. Música retrovisor pra ti, tá, Jefferson? Feliz aniversário, teu nome é Itália e não sorteio. Boa sorte pra ti amanhã, viu? Quem mais tá comigo? Deixa eu ver. Ah, o Éder disse que se eu não, já que eu não achei aquela música, eu posso colocar Saudade da Ex, né? Pode deixar, vou trazer Céu e Canto, Saudade da Ex aí, tá, Éder? Valeu, brigadão! Quem mais? Bom dia, Aline! Hoje é sem feriado pra mim, tô na firma, pronto pra começar o dia na solda. Cuidado com essa solda, menino. Tu não esquece os EPIs aí, pelo amor de Jesus Cristo. Roda uma bem boa aí pra mim. Eu acabei rodando, né? Rodei antes do teu recado, mas tá pago, né? Tá pago, sabe que é essa, né? O mano gosta muito da música nos bailão, né? DJ Ari SL e o Corpo e Alma. Rodar, tá pago então, tá pago, viu? Eu sou muito rápida. E já mandou um fotinho ali, ó. Menino, tu cuida com essa solda. Tu cuida com essa solda. Depois o menino lá, os teus colegas vão estar dizendo que não é solda coisa nenhuma, um zóio inchado vermelho. Ó, tu abre teu olho, cuida com essa solda aí. Bom trabalho, mano, obrigadão aí pela companhia. Éder, será que vai ser solda mesmo? Ei, o final de semana tá chegando, tá dizendo que tá trabalhando com solda já antecipado. É só esperando agora, só esperando. Eu sempre colocando a lenha na fogueira. Bora de música, chegando Gustavo Lima.

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10 minutos faltando para as 10 horas da manhã. Seguimos com o horóscopo do dia, falando agora para os signos de Leão, Virgem, Libra e Escorpião. Leonino, Leonina, nascidos entre 23 de julho e 22 de agosto. Notícias de amigos de longe, amizades em outro ambiente, apoio financeiro inesperado e oportunidades no trabalho movimentarão o dia, que trará novidades imperdíveis e novas escolhas. A vida fluirá na direção dos sonhos, siga a intuição, os ventos soprarão a seu favor nesta fase. Uma mudança trará reconexão com sua força interior. Para você de Virgem, nascidos entre 23 de agosto e 22 de setembro, assuma seu poder no trabalho e alavanque a carreira com novas conexões e projetos. Encontros e interações de hoje animarão o clima. Reúna amigos, resgate antigas amizades e se aventure em novas experiências. Retome um contato profissional que foi adiado ou avalie uma proposta no caminho. Mudanças, inovações e sucesso pela frente. Para você de Libra, nascidos entre 23 de setembro e 22 de outubro, elimine uma tarefa pendente, aplique novos conceitos no trabalho e adote uma ferramenta que facilitará sua produção. Viagem e melhora da saúde, reformulação da rotina trará um grande alívio. Apoios aparecerão na hora certa. A carreira seguirá em uma fase forte, com reconhecimento e aumento de prestígio. Explore seus talentos e brilhe. Escorpião, nascidos entre 23 de outubro e 21 de novembro, o amor poderá surpreender hoje. Se estiver em busca de novas emoções, poderá se apaixonar numa viagem ou num evento cultural. Encontro inesperado ou conversa carinhosa com o par intensificará a vida íntima. Alguém que estava distante poderá retornar. Valerá passar um tempo gostoso com os filhos ou se aplicar para um curso fora. No próximo bloco, eu trago para você os signos de Sagitário, Capricórnio, Aquário e Peixes.

9h53, a gente curtiu Balada VIP, Sandro Coelho, Deixa Eu Te Amar, Céu e Canto, Saudade da Reza e Gustavo Lima, Retrovisor. 3698-2149, WhatsApp 999-252804. Um abraço pro meu amigo seu Wilson no Parque Primavera, tá ligadinho com a gente. Pediu pra curtir Amado Batista, Princesa, pra todos os familiares, nós da Nova Era FM e os ouvintes também na sintonia. Abração, seu Wilson! O Éder já respondeu aqui, né? O Éder tá ligadaço aí na programação, né? Ele disse assim, eu não sei o que ele veio fazer aqui. Foi só tirar uma foto aqui pra segunda-feira ninguém se arriar nele. Ai, ai, ai, mano, direito a resposta, hein? Ai, ai, ai, e agora, hein? Ai, será que foi só a foto? Tá trabalhando coisa nenhuma? Mano. Ai, ai, ai. Essa eu quero ver agora, hein? Valeu, Éder! Quem mais comigo? Dinacir, um beijo. Dinacir, eu já termino de ouvir teus áudios ali, tá, meu amor? Mas acredito que tu vai curtir Amado Batista aí também na programação, né? Daqui a pouquinho eu ouço ali seus áudios, né? Que tá, tem mais que um ali, quando der, eu consigo parar e ouço teus áudiozinhos, tá bom, meu amor? Beijo, Dinacir! Com certeza ela tá mandando um beijo especial pra todas as meninas do Parque Primavera, dos outros bairros também, Dona Nelma, todo mundo, né, Dinacir? Beijão, minha querida! Vamos então com o cantor mais amado do Brasil!

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10h12, bora finalizar o horóscopo do dia agora, falando para os signos de Sagitário, Capricórnio, Aquário e Peixes. Sagitariano, sagitariana, nascidos entre 22 de novembro e 21 de dezembro. Mudanças na maneira de pensar e se comunicar melhorarão a relação com os filhos e com parceiros profissionais. Troque confidências com a família e alguém da sua confiança. O dia trará revelações importantes que darão mais leveza às relações. Valerá também receber gente querida em casa e criar novas memórias. Casamento em alta. Para você de Capricórnio, nascidos entre 22 de dezembro e 20 de janeiro, as comunicações de trabalho estarão aquecidas. Uma proposta profissional inesperada ou um acordo familiar garantirão bons rendimentos e maior autonomia financeira. Transações imobiliárias terão andamento positivo. Encontre soluções originais para velhos problemas. Perdoe o passado e as palavras não ditas. Harmonia e confiança no casamento. Aquariano, aquariana, nascidos entre 21 de janeiro e 19 de fevereiro. Tome uma decisão corajosa sobre um plano de vida. O dia será de emoções fortes no amor. Aproveite para se reposicionar em uma relação especial. Lua e Plutão em seu signo favorecerá transformações na sua imagem e maneira de se apresentar. Cuidados estéticos e hábitos saudáveis também entrarão no pacote de novas ações. Poder em alta. Peixes, nascidos entre 20 de fevereiro e 20 de março. Sonhos significativos, intuição apurada e necessidade de dar uma pausa marcarão o dia. Valerá diminuir compromissos na agenda, desacelerar e ouvir a voz interior. Uma sacada importante poderá aparecer em um momento de relaxamento. Restaure suas energias com meditação, terapia ou conexão com a natureza e com música. Encerramos o horóscopo do dia, que volta amanhã a partir das 9h30.

10 horas 14 minutos, 18 graus a temperatura. Quinta-feira ensolarada, 24 graus a temperatura máxima hoje prevista para esta quinta-feira. Daqui a pouquinho eu vou trazer a previsão completa para o seu final de semana. Curtimos Banda Mercosul, mesa 14, teve Alma Nova, Não Deixe o Amor Morrer e Amado Batista Princesa. 3698-2149, WhatsApp 999-252804. 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
3: Horas 30 minutos, a gente curtiu Banda G10, Retoque de Batom, teve São Francisco, Dor Bandida, Gustavo Lima e Luiz Fonsi, Vagabundo e Cosmo Express com um Sorriso Lindo, Fivela e Chapéu. A gente se encaminha para nossa última hora de show da manhã, porque eu e você vamos juntos até as 11h30. O telefone tá liberado. 3698-2149, WhatsApp 999-252804. Bora para a previsão do tempo. Essa quinta-feira tá linda demais, né? Temperatura gostosa, 19 graus neste momento em Capela de Santana, máxima ainda podendo chegar a 24 graus. Amanhã, na sexta-feira, a gente pode ter um aumento de nebulosidade com mínima de 13, máxima chegando a 26 graus. Amanhã, sexta-feira, 26 graus de máxima. Essa temperatura um pouquinho mais elevada pode trazer uma chuvinha para o sábado, uma pancada de chuva, com mínima de 14, máxima de 24 graus. No domingo as temperaturas voltam a começar a diminuir devagarinho. Domingo, mínima de 14, máxima de 19 graus. Segunda-feira tem possibilidade de chuva também, com mínima de 14, máxima de 19 graus. O friozinho, né, com as mínimas abaixo dos 10 graus, volta lá pela quarta-feira, tá? Então a gente vai atualizando aqui pra você a previsão do tempo. É só ficar ligadinho na programação. 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Quem tá comigo nesse próximo bloco musical, meu amigo Percy, em São Sebastião do Caí, aproveitando esta quinta-feira linda pra curtir música boa. Vai ouvir já já Cleiton Borges, o Porcelanato, e também Teodoro e Sampaio, Vou Beber de Novo. Abração, Percy, ótimo dia pra ti, obrigada pela companhia e pelo carinho sempre. Abraço também pro meu amigo Jadir, na sintonia, curtindo a programação. Abração, Jadir, ótimo dia, bom feriado. Bora com ele então, Cleiton Borges!

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8 minutos faltando para as 11 horas da manhã. A gente curtiu Banda Ecos Amor Sem Fim. Teve André Renner e Renata Paz. Tô fazendo falta. Teodoro Sampaio, vou beber de novo. E Cleiton Borges, Porcelanato. É só música boa para você, só sucesso por aqui. 3698-2149, WhatsApp 999-252804. Quero mandar um beijão pra Evanira, a Dona Joana, estão ligadinhas com a gente. Dona Joana, inclusive, vou repetir, né, a utilidade pública dessa semana, né? Dona Joana perdeu os óculos dela no trajeto da Valdemar Flores Vieira até o bairro São Lucas, tá? Se alguém encontrou um óculos nesse trajeto, entre em contato com a rádio, traz aqui pra gente, ou pelo telefone 995-400652, certo? Se você encontrou um óculos, né? Traz aí pra gente. Sempre que você encontrar algum objeto, documento, né? Que você não sabe de quem é, você não tem conhecimento de quem seja, traga até a Rádio Nova Era FM que a gente anuncia aqui, tá? Inclusive, a gente tem óculos aqui, tem documento de pessoas que a gente anunciou durante um bom tempo e não apareceram, né? Então, sempre que você perder também, você pode mandar mensagem para a rádio que a gente anuncia aqui para você também, certo? A rádio trabalha em prol da comunidade, então, certo? Perda de documento, perda de algum objeto importante, carteira, óculos, bolsa, enfim. Se você perdeu alguma coisa aí por Capela de Santana, pode anunciar aqui na rádio. Se você encontrou algum objeto perdido, algum documento, traga até a rádio e a gente anuncia por aqui também, certo? Assim a gente vai se ajudando, né? Às vezes a gente acha algum documento, olha o nome, conhece a pessoa, entrega direto para a pessoa, né? Mas quando a gente não sabe, aí pode usar a rádio aí como um canal de comunicação entre vocês, certo? Então a Dona Joana perdeu o óculos dela, é importante para a Dona Joana ter os óculos dela direitinho, né? Então entre a Valdemar Flores Vieira e a São Lucas. Pode trazer aqui na rádio ou ligar para o 995-400652. Beijo, Dona Joana. Eu tava com uma saudade de conversar com a senhora. Ah, o pessoal aqui, acho que em Capela nem sabe, mas eu conheço a Dona Joana desde que eu era muito, muito, muito, muito pequenininha. Muito pequenininha. A Dona Joana era muito amiga da minha família, da minha tia, das minhas primas. Todo mundo morava pertinho lá em Portão, né? E a gente, eu cresci com a Dona Joana. Inclusive, eu disse assim, esses dias eu comentei com a minha tia, né? Eu tinha uma saudade dos pão da Dona Joana, que esse pão que ela fazia, a gente comia tanto. A Dona Joana maravilhosa, conheço desde criancinha, tenho muita saudade. Vou reunir Dona Joana com a minha família de novo, né? Que aí a minha tia ficou morando em Portão, Dona Joana agora tá aqui. As duas não se encontraram, mas eu vou ter que refazer esse encontro, né? Dessas meninas maravilhosas que se conhecem há tantos anos, né? Ai, que coisa boa. Beijo, Dona Joana! Vamos de mais música por aqui. Tem mais recadinho chegando, mas eu vou rodar mais um pouquinho de música e trago recadinhos já já na sequência.

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3: Alô, galera da Rádio Nova Era FM 87,5 de Capela de Santana. Bibiana Bolaceu passando aqui com a minha nova música de trabalho, feat Rainha Musical, Garçom Maldito. Muito melhor com você.

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5: 11 horas 6 minutos. A gente curtiu Bibiana Bolacé, o garçom maldito. Eu sempre me enrolo pra falar garçom maldito. Eita coisa séria! Tem também a Ana Castela, convite de casamento. Bora lá que tem recadinho. Vamos lá que tem recadinho por aqui. Alô, bom dia!
6: Bom dia, amiga!
5: Oi, Fátima!
6: Tudo bem?
5: Tudo!
6: Eu queria pedir uma música dos atuais, deixar teu gosto.
5: Tá!
6: Oferecer para todos os ouvintes, todos os amigos, para vocês aí da rádio, e que tenham um ótimo final de semana.
5: Obrigada, Fátima! Um beijo no teu coração, minha lindeza! Vou trazer uma dos atuais já já pra gente curtir juntas, tá bom? Beijão! Quem mais? Quem mais aqui? Alô, bom dia!
7: Bom dia, Aline, tudo bom?
5: Oi, Edeni!
7: Roda, Cisnei Lima, Pintadinha e Leão do Mato, no Chico Rei, Paraná, para amigas, amigas, vocês da rádio, todos os ouvintes. Hoje estou no trabalho aqui no centro.
5: Opa!
7: Beijo, beijo! Abençoado dia a todos, abençoado feriado para quem está feriado e abençoado trabalho para quem está trabalhando.
5: Isso aí! Beijo, Deni! Obrigadão pela companhia, um bom trabalho aí para ti nesse feriado também. Obrigada pela sintonia. O Sidney Lima, eu vou ficar te devendo porque eu não tenho ela no meu, aqui na minha programação, tá, meu amor? Mas o Leão Domado vai chegar já já, inclusive essa música é linda, né? Fazia muito tempo que eu não ouvia essa, vamos rodar já já. Beijo, meu bem! Vou trazer no lugar pra ti aqui o caquinho de vidro. Acho que é, né? Caquinho de vidro. Se eu não me engano. É, acho que é, né? Do Cleiton Borges. É, acho que é. Cleiton Borges, César Brassini. Vou trazer essa pra ti. Junto. No lugar da do Sidney Lima, tá bom? Beijo, Dani! nossa amiga Aline de Paula na sintonia com a gente. Bom dia, Aline, tudo certo? Aline, faz favor e avisa aí que sábado estou com o Canta Brasil com boa música sertaneja. Lógico que sim, né, Erita? Só já na sintonia aí, desde agora, esperando por essa bela programação do Canta Brasil. Sábado de manhã é bom demais, né? Estamos na companhia desde cedo, fazendo doces e curtindo. Música pra você e pros ouvintes. Abraço, Eri. Abração pra ti e pra Margot. Obrigada aí pela companhia sempre. Então você já sabe, né? Não vai perder. Não tem nem como perder. Programa Canta Brasil aí no sábado cedinho com o nosso amigo Eri de Paula. Abraço, meu amigo! Nosso amigo Éder agora disse, agora sim eu posso tomar o gole, estamos abrindo os trabalhos, né, Éder? Certo, meu amigo, com fotinho e tudo, hein? Gostei, adorei, demais. Toma aí por mim, bebe aí por mim, divide esse gole comigo virtualmente. Um ótimo dia, aproveita! Vamos lá então, chegando os atuais!

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2: Cleiton Borges. Yeah.

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11:29, eu vou ficando por aqui agradecendo o carinho, a companhia, a sua audiência, sua participação, desejando um feriado, uma quinta-feira maravilhosa a todos. Volta amanhã a partir das 8:30 para mais um Show da Manhã. Beijo grande, até amanhã, se Deus quiser. Tchau, tchau.

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1: 11 horas e 33 minutos.

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5: Onze horas e 48 minutos.

0: Quero aqui começar como sempre a gente começa, né? Falando algumas coisas positivas do município, o que a gente tem que parabenizar. Hoje eu estive vistoriando algumas estradas que está tendo manutenção. E realmente, aonde que estão fazendo a questão do valetamento, questão de saibro, aonde que, os pontos que estão colocando saibro, vai ser um serviço permanente. Principalmente aquela estrada que liga o Primavera aos Bosques, que liga a Rua Jerônimos ali, que estava precisando muito. Então, algo que foi, passei hoje à tarde lá, um serviço bem executado, e a administração acho que tem que dar continuidade do jeito que está sendo realizado o serviço. Gostaria também de fazer algumas cobranças, iluminação pública. Iluminação pública, foi feito um vídeo à noite que iam continuar trocando, uma força-tarefa. Eu não vejo o empenho dessa força-tarefa, eu vejo o caminhão somente trocando durante o dia, e tem muitos pontos para ser resolvido. Teve alguns pontos que foi feito a troca da iluminação pública e já voltou a queimar. Teve alguns bairros que teve a troca da iluminação pública e agora, novamente, tem novos pontos para trocar. Então, a gente vai continuar cobrando essa questão da iluminação pública até ser resolvido em todo o município de Capel de Santana. Até mesmo porque iluminação pública é algo que é manutenção. Mas muitos municípios já estão um passo à frente com a lâmpada de LED. E até uma indicação que eu vou reforçar novamente. Porque tem programas que contemplaram várias cidades que vão ganhar a lâmpada de LED. Tem cidades do Vale do Caí, que foram escrever projetos no Ministério e ganharam toda a troca, porque é uma economia, além de ser uma economia, não tem custo para o município. O município tem uma garantia daquela lâmpada de 5 anos, aonde que se paga, e fora a economia de 50% da energia pública. Então, acho que o município tem que se preparar para isso. O município de Capela de Santana, se eu não me engano, na nossa conta de luz vem a CIP, que eles podem buscar um financiamento também através da CIP, né? Onde que vai ser a fiadora do financiamento, e fazer uma troca geral para a nossa população não precisar estar passando por isso. E até mesmo nós, vereadores, ter que estar cobrando uma lâmpada de LED. Para nós, eu acho que teria tanta coisa para debater, e a gente tem que cobrar, porque a gente é cobrado, e quando a gente é cobrado, tem que replicar aqui. Limpeza pública. O Executivo fez um serviço em alguns bairros, eu vi principalmente na Vila Flores, que foi feita a limpeza. Só que a população também largou novamente galhos na rua. Nós temos que fazer a limpeza pública, mas tem que ter um trabalho de conscientização da Secretaria do Meio Ambiente. Não, é gasto público. Nós passar hoje lá e recolher, amanhã a pessoa vai lá e coloca na frente da casa. Além do bairro ficar sujo, eu poderia aqui estar dizendo e cobrando o Executivo, não, tem que voltar lá. Mas eu acho que tem que ter uma parceria pública-privada entre o morador e o serviço público. Além do caminhão ter que voltar lá, o funcionário fazer recolhimento, tudo isso daí, a gente vai economizar e manter a cidade limpa. Acho que as pessoas também têm que ter conscientização. E por onde que a gente começa essa conscientização? Pelas escolas. Um trabalho do meio ambiente, com a Secretaria de Educação, criando um roteiro aonde que vai passar toda semana em tal bairro, recolhendo. O mês da poda é o mês de julho, agosto, e criando esse hábito na nossa cidade. Porque nós podemos ter uma cidade limpa e organizada, depende do poder público e depende de nós, cidadão. Então, é algo que a gente vem cobrando. Eu vi até vídeo de colegas lá que realmente largam móveis, largam de tudo, vai lá e recolhe, no outro dia larga de novo. É uma pauta que tem que trabalhar através da conscientização, através da Secretaria do Meio Ambiente, através da Secretaria da Educação, para a gente ter uma cidade limpa, uma cidade organizada, que todo mundo merece, e a nossa cidade ter um povo que eu sei que vai contribuir numa pauta dessas. Então, é outra coisa que eu quero deixar aqui, porque tem muitos bairros que não foi recolhido o galho ainda. Então, dá tempo de quando recolher, vamos organizar o pessoal, ó, bota para a rua hoje, que não vai passar durante esse mês, não vai passar durante o outro mês. O Executivo fazer esse trabalho de conscientização junto com as secretarias. Acho que nossa cidade pode ter um potencial de se transformar numa cidade organizada, limpa, e uma parceria entre a população e o poder público. Eu gostaria de falar um pouco também sobre a Corsã. A Corsã, nós temos várias discussões, eu acho que é uma pauta, uma causa, que aqui nessa Câmara Municipal todo mundo defende. né? Todo mundo defende, todo mundo cobra da Corsã, mas eu vi uma matéria hoje que me deixa um pouco preocupado. Uma pessoa que ganha um salário mínimo vai ter que pagar a outorga, que custa 10, 12 mil reais. Agora, num plano de prevenção que a Corsã fez, ela vai perfurar poços de 1.000 metros. Então, o cidadão lá do bairro tal não pode fazer o poço, porque tem que pagar isso, pagar aquilo, outorga, pagar isso, mas eles vão fazer poço de 1.000 metros, poços industriais, para um plano de prevenção. É, pelo menos, ter uma... A conversa não fecha. Quando é para cobrar do cidadão para eles vender a água, não pode o poço. Porque tem que fazer a outorga do poço e tu não pode tomar daquela água. Só pode usar para outros fins, como foi apresentado no projeto aqui, como estão abordando. Mas eles podem perfurar um poço, largar na nossa rede e nós temos que pagar a conta. Acho que está faltando a fiscalização do governo do estado sobre esse assunto. Está faltando diálogo. Nós, da população, não pode pagar mais essa conta, porque quando passar a eleição, eles vão cobrar de novo da população. Eles vão cobrar, vão tentar, não, está na lei, não foi mudada a lei, vai ter outorga, vai ter que pagar geólogo, um cidadão para ter um poço em casa vai ter que gastar 10 mil reais para regularizar, e além de regularizar, não vai poder tomar aquela água. Mas a Corsã, a Geia, vai poder... E não estou falando isso porque agora virou moda falar da Corsã. Não é que virou moda. Tem muita gente que está para defender a Corsã e diz que falou. Virou moda falar da Corsã. Não virou moda. Porque quem mais está pagando é quem mais precisa. São as pessoas carentes, as pessoas que precisam da água, as pessoas que estão no Cade Único, que tem que regularizar o seu poço e ir atrás para poder ter a sua água potável. Mas agora a empresa pode perfurar e largar na nossa rede. É no mínimo... No mínimo, as conversas não encaixam. Então, estou relatando isso aqui porque eu vi uma matéria, fui pesquisar e está num plano de contingência mesmo da Corsã. Isso é uma vergonha para a EGEA, é uma vergonha para nós, o Estado do Rio Grande do Sul, não ter um deputado estadual, não ter um deputado federal que vai combater esse assunto. E eu falo porque aqui nós todos temos deputados e eu vejo muitos só se acomodar e não falar nesse assunto, que ali, depois da eleição, eles vão estar batendo na nossa porta e cobrando. Manifestação do pedágio. Hoje acompanhei a manifestação do pedágio que aconteceu em Porto Alegre, uma mobilização. Parabenizar a Márcia, que é a organizadora. Acho que essa mobilização que foi feita na frente do Palácio deveria ser feita quando teve os anúncios. E sorte que o pessoal que vai ser afetado agora está se mobilizando, foram lá para frente, que é o pessoal do Vale do Taquari. Tinha bastante pessoas, bastante deputados. Deputados que estão envolvidos na campanha estadual, debatendo esse assunto. Então, eu acho que na nossa região não vai ter uma revisão de contrato, acredito que não, mas pelo menos nas outras regiões não vai ter esse absurdo que estão falando aí no Vale do Taquari, mais de 50 pedágios, 30 e poucos pedágios, que vai afetar a população. Nós fomos afetados, o novo governador que ganhar, eu acho que tem que sentar com a concessionária, ter um diálogo, para baixar o preço, não tem como pagar R$13 em São Sebastião do Caí, e aqui já está R$9,70, R$9,80. Então, parabenizo as pessoas que foram na manifestação, não pude fazer presente, mas ajudei no combustível de um automóvel que se locomoveu daqui para lá, para fazer, porque eu acho que é válido todo tipo de manifestação, ainda mais quando é na frente do Palácio, que é onde que se decide as coisas. Eu tenho um assunto para abordar também, que não envolve o município, mas sim, é algo que me chamou a atenção, que foi um relato de uma mãe. E é até muito forte, eu vou pedir meu tempo de bancada, é até muito forte para a gente que defende a inclusão, de tu fazer uma análise por outro ponto de vista. Aqui no município, quando uma criança precisa de um monitor, a Secretaria da Educação, não só aqui, qualquer outro lugar, faz todo um esforço, coloca um monitor, um estagiário para ter um monitor, para ter cuidado, bota uma pessoa a cuidar, tenta dar condições. Mas quando é a escola estadual, tem uma mãe esperando 6 meses um monitor. Eu entrei com uma ação com um pai, demorou 6 meses para ter o julgamento, né, ter lá o mandado de segurança para aquela criança com nível 3 ter um monitor. Então é muito preocupante quando o Estado cobra a inclusão no município, o governo federal, mas eles não dão. Agora está essa mãe, 6 meses, esperando o monitor, não entrou na justiça, esperando a boa fé, Eu já dei a orientação que cabe a mim e como o tempo me deu essa experiência, que se não for através da justiça, essa criança vai terminar o ano letivo, ela tem mais 3 anos letivo naquela escola, vai ficar sem o monitor, ficar sem acompanhamento, e nós não estamos falando de suporte nível 1, nós estamos falando de suporte nível 3, porque o suporte nível 1, um monitor cuida de 2 crianças, o professor faz um esforço, né? Tem toda a colaboração do corpo escolar que se ajuda. Os profissionais da educação são muito sensíveis nessa causa. Mas quando um estado do Rio Grande do Sul, que tem um fundo, que tem mostrado números de evolução na educação, não consegue dar um monitor para uma criança, isso realmente, eu estava no aniversário e recebi esse relato, eu fiquei pensando naquele exato momento daquela criança que está indo na aula por ir, que não vai ter uma evolução, não vai ter um cuidado, e a gente pelo menos tem que ter empatia, se colocar no lugar das pessoas. Acho que o principal papel do político hoje em dia é ter sensibilidade. Às vezes a gente não pode ajudar, não tem como ajudar, mas tu tem que se colocar no lugar da pessoa para tentar ajudar de alguma maneira. Eu não tenho como ajudar essa mãe hoje de ir lá e dar um monitor, cobrar do município, porque não cabe ao município, cabe ao estado. Mas o que eu puder dar de orientação para ela e para as outras mães, a gente vai dar. Mas, infelizmente, às vezes, quem muito cobra, pouco faz. Então, isso é um recado que eu quero deixar aqui. E não é um recado, é um tom de cobrança para as pessoas que estão assistindo em casa, saber que, às vezes, o município não consegue atingir a excelência, mas faz o que está ao seu alcance. E o estado, que tem todo o recurso, o governo federal, que também tem como aportar, às vezes não dá a devida importância para nossa questão, que é a inclusão, a nossa causa, que é a inclusão. E isso eu precisava desabafar aqui na tribuna hoje, então eu estou fazendo esse relato. Então, sendo isso que eu tinha para hoje, agradecer a presença de todos, agradecer a todos que estão assistindo a sessão, e estou sempre à disposição da comunidade Capela de Santana.
1: Próximo vereador, vereador Tiago.
2: Boa noite, senhor presidente. Boa noite, vereadores, toda a comunidade aqui presente e a quem nos acompanha em casa. Lembrando que a sessão é transmitida via Facebook e via YouTube, nas páginas da Câmara Municipal de Vereadores. Hoje começar falando sobre algumas demandas, serei breve hoje, demandas sobre falta de iluminação, como o vereador Rafael já trouxe. Infelizmente, a gente vem cobrando toda semana e não está sendo resolvido para a nossa comunidade. A comunidade está vindo, nos cobrando, e principalmente a comunidade que é menos assistida, que é a comunidade do interior, onde é pior ainda, pois além de não trazer visibilidade, não traz segurança para a comunidade do interior. A falta de iluminação, então, ela é em vários lugares da cidade, onde as pessoas têm que caminhar no escuro, trazendo risco à segurança, e não só isso, não trazendo dignidade, pois aqui a gente sabe que todo mundo paga a iluminação pública e não está tendo esse retorno da atual gestão. A gente precisa entender que não é favor que a prefeitura tem que fazer, isso é obrigação, de manter uma cidade pelo menos iluminada. Outra demanda que tem chegado com frequência é o recolhimento de galhos e entulhos. Estamos recebendo muitas demandas do município, principalmente 2 bairros, que é o bairro Imigrantes e o bairro São Lucas e Progresso. São demandas principalmente de podas de árvore e de entulhos. Então, como foi falado uma vez, que a prefeitura tinha cronograma de trabalho, que esse cronograma seja cumprido à risca, e não como foi feito no bairro Imigrantes, foi retirado em um local e na rua do lado não foi retirado. A gente precisa de um cronograma dentro do bairro, que as pessoas tenham um dia para poder também podar, poder largar os materiais na rua, pois a gente sabe, se a prefeitura for recolher num dia e o morador também largar no outro, também não vai adiantar muita coisa. Então a gente precisa que a comunidade também ajude. Sobre o pedágio, o vereador Rafael já falou sobre, tivemos uma manifestação hoje na frente do Palácio Piratini, uma manifestação importante, uma manifestação que demonstrou força da comunidade, demonstrou força de vários blocos da região, pois o pedágio é um assalto que a gente é roubado todos os dias e a gente, com a rotina do dia a dia, a gente acaba não se dando conta disso. Mas a gente acaba deixando 700, 800, 1.000 reais por mês, que a gente poderia pagar a prestação de um carro, poderia fazer o rancho um pouco maior, a gente acaba deixando em um pedágio. E isso foi feito pelo nosso querido, amado governador Eduardo Leite e o seu Gabriel Souza, seu vice, assinado lá em 2016 pelo atual deputado federal, que vocês muito bem sabem o nome, e trouxeram o pedágio para a Capela de Santana. Infelizmente, quem paga essa conta e está pagando uma conta muito alta são três bairros, principalmente, que é o bairro Pareci, a Divisa, o Paquete e todas aquelas pessoas de Capela de Santana que trabalham em Montenegro, que estudam em Montenegro e que procuram tratamento médico em Montenegro. Será que isso é justo? E para essas pessoas, a gente não poderia pensar em a prefeitura dar um subsídio? Seria o mais fácil a se fazer. Lá atrás, a gente não recebia nada de pedágio. Então, não faria falta. Eu ouvi do diretor da CSG que ele sentaria com o prefeito e faria um acordo, assim como São Sebastião do Caí fez. E eu também ouvi do prefeito municipal que aquele modelo que é feito lá em São Sebastião do Caí é inconstitucional. Mas se ele é inconstitucional, faz quase 2 anos que o pessoal está usando. Já me servia. Pelo menos nós estaríamos 2 anos sem pagar pedágio. Enquanto isso, a gente vai continuar lutando contra o pedágio, como todos os vereadores são contra. Ninguém gosta de pedágio, ninguém quer pedágio. Eu tenho certeza que o prefeito e todos são contra o pedágio. Mas a gente precisa dar uma solução para as pessoas, uma solução prática. Sobre pedidos de informação, como o nosso prefeito, ele é muito democrata, eu gostaria de fazer um pedido a ele, que ele respondesse. Eu tenho um pedido do dia 1º de abril, pedido de informação, que é sobre o transporte escolar. Então, estou aguardando, ansioso pela resposta, pois ela ainda não veio. Sobre a Corsã. Corsã, nós entramos em um grupo de apoio, uma comissão, é uma comissão especial de fiscalização da EGEA Corsã. A presidente é a deputada Estela Farias e nós vamos mantendo a comunidade informada sobre audiências públicas que vai ter, também sobre os movimentos que essa comissão fará, pois é uma comissão muito importante. A gente precisa começar a se acordar, que nem o Rafael disse, sobre o assunto Corsã e Capela de Santana. Porque assim como o pedágio, ninguém esperava e o pedágio está aí. E a Corsã vai ser a mesma coisa. De um dia para o outro a gente vai acordar, não vai poder mais usar os nossos poços artesianos. Eles vão poder usar, como já fizeram. Isso é incrível, né? Tu não pode usar um poço artesiano que tu está usando há 20, 30 anos. E eles vêm, furam um poço e vão te vender a água num poço artesiano. É pra matar, é uma piada. Pessoal, isso seria isso hoje. Muito obrigado a presença de todos e uma boa noite.
1: Matéria de tramitação não há. Indicações não há. Vamos passar para a explicação pessoal, se algum vereador quiser aqui se manifestar. Não havendo ninguém. Vomir.
3: Boa noite a todos. Não usei a tribuna, mas a gente tem algumas pautas aí que a gente quer conversar um pouco, né? Semana passada tive a honra de acompanhar o vereador Felipe, o vereador Leonel, ao lado do nosso prefeito Oziel, na Secretaria do Estado do Meio Ambiente. Aonde que é uma pauta que o município todo comenta, todos os vereadores comentam, a comunidade nós cobra, que é a causa animal. Fizemos postagem sobre isso. é uma causa justa e eu acredito que não só de nós vereadores, é uma causa de todas, responsabilidade de todos. Aonde esse projeto nós temos abre a o cadastramento lá, de estar. E a gente sempre quer ajudar, nunca fui um defensor da causa animal, que nem o vereador Mano, o vereador Felipe, tanto já lutaram, conseguiram emenda, mas é uma causa que preocupa. No bairro Imigrante tem vários e vários cachorros na rua. E enquanto não tiver um canil no nosso município, o que, que nós temos que fazer? Procurar ajudar. E é isso que nós fizemos. Tem morador que vê o animal sofrendo lá, ele amarra, leva para suas casas, compra remédio, trato, e tem custo com isso. Eu dou exemplo do rapaz aí do bairro Imigrante, o Nia, que levou um cachorro para sua casa e ficou dias e dias tratando. E então, é uma causa que se nós tivermos o poder de se cadastrar via Estado, poder trazer um projeto para dentro da nossa cidade, que nem já foi trazido, quantos animais foi castrado, né, Felipe? Mais de 800, né, Felipe? E eu vejo que isso é esquecido. Eu vi pessoas, nós botamos a foto no Facebook, eu vi pessoas reclamando, admirado, agora até parece que essa causa não é a causa de todos. Isso é triste ver. Às vezes as pessoas só acham bonito quando outros postam, mas eu vou continuar fazendo o meu trabalho, que esse é o trabalho do vereador, e vou continuar indo ao Estado quando precisar, na Secretaria do Estado, junto com o prefeito, com os demais vereadores, que eu acho que é uma causa de todos, e vou continuar trabalhando. Eu vi os nobres vereadores falar de estradas, limpeza de valas, graças a Deus que isso está acontecendo. Hoje a gente vê que tem ruas que estão boas, não todas, mas tem muitas ruas que o prefeito Ziel está trabalhando e tentando melhorar. E é isso que nós queremos, melhorias. Temos um lugar no bairro Imigrante que é, muitos dizem que é o loteamento do seu Adão. Ali eu conversei com o prefeito Ziel e precisa urgentemente que as máquinas entrem naquelas localidades, que seja patrulhado, que seja colocado um material, e espero que ninguém vá lá tirar foto e denunciar que não pode essas máquinas entrar. Essas máquinas têm que entrar lá e ser arrumado. Tem um projeto Reúber, o pessoal está batalhando, gastando para tentar fazer as suas escrituras, para ter o direito de um nome numa rua naquele loteamento. Eu não acredito que vamos chegar a esse ponto de uma máquina chegar lá e gente lá tirar foto e denunciar a prefeitura. Aquilo é um caso, uma de necessidade lá no bairro Imigrante. E a gente conversando com os moradores querem uma solução. E eles estão na razão deles. Estão todos fazendo sua escritura. Então precisa de uma rua decente. Muitos falam que tem muito quebra-mola do nosso município. Isso é uma reclamação de todos que vêm no nosso município. Pode acreditar. Mas eu, como vereador, não posso deixar de fazer uma indicação do quebra-mola no Passo Taquara, em frente ao cemitério municipal. Porque eu acho que ali é uma necessidade. O pessoal está correndo demais, o motorista realmente corre demais. E nesse desvio do pedágio, que o pessoal, a maioria, desvia o pedágio pelo Passo Taquara, então vamos ter que colocar quebra-mola sim. Porque os moradores ali estão preocupados, o pessoal não perdoa, passam voando e há risco. Nós sabemos do risco, porque o acidente que aconteceu na divisa semana deu morte. Então é uma preocupação de nós todos e eu vou fazer o pedido do quebra-mola ali em frente ao cemitério municipal. Fiz um vídeo semana retrasada ali no bairro Imigrante sobre o lixão que tinha ali, que é um local que realmente a comunidade pode colocar o seu lixo. Mas o lixo que eu digo, entulho, galhos, e estava acontecendo das pessoas chegar lá e jogar de qualquer lixo, saco de lixo, aonde eu fiz esse vídeo. Acredito que fiz esse vídeo para contribuir com a comunidade. Temos muitas pessoas que são de outro país e estão morando no nosso país. E nós temos que acolher essas pessoas. As pessoas vieram para buscar o sustento das suas famílias no nosso país, que é o Brasil. E realmente essas pessoas, às vezes, têm problemas. Elas simplesmente, caminhão do lixo passa 2 vezes por semana no bairro Imigrante e outros bairros, e essa pessoa, em vez de colocar o lixo no dia que o caminhão vai passar em frente às suas casas, simplesmente elas jogam em cima dos entulhos. E nós temos que ajudar, e o que eu fiz é ajudar essas pessoas que estavam fazendo isso. Eu conversei, coloco em frente às suas casas e tentei ajudar. E às vezes a gente é mal interpretado. Mas a intenção foi boa e eu vou continuar fazendo o meu trabalho. Dias difíceis, sempre disse que passamos dias difíceis. Todos passam por isso. Mas eu, como vereador, vou continuar trabalhando, sempre pensando em ajudar. Por hoje é só, meu muito obrigado. Tenha uma boa noite.
1: Mais algum vereador?
4: Senhor presidente.
1: Senhor presidente, sobre a causa animal, que é uma causa muito importante, fico muito feliz da atual administração começar a falar novamente sobre essa causa. Não importa quem está errado ou quem está certo, o que importa é todo mundo abraçar essa causa, que é uma causa muito importante, pois os animais precisam, os animais estão passando fome na rua. Então, parabéns, Volmir, e que a administração traga esses projetos, que a gente é grande parceiro para isso. Lembrando que a ONG SOS Animais, ela alimenta centenas de animais por dia e não ganha nada por isso. Eles são voluntários, correm todos os dias, vão fazer um bingo, que a gente já convida toda a comunidade que participe desse bingo, que a gente precisa arrecadar cada vez mais dinheiro para essa ONG, dinheiro para quem cuida dos animais, pois a situação é crítica, é precária. Sobre as estradas do município, eu quero parabenizar o atual administrador, Zé Rangel, que agora está fazendo um trabalho belíssimo. As estradas estão muito boas, está fazendo o envaletamento como tem que ser feito, pois a gente sabe que ele pegou as estradas em péssimas condições, pegou as estradas que faziam muito tempo que não eram arrumadas, que não tinham um trabalho bem feito, era só passar da patrola e simplesmente isso. Então, parabéns, Osiel, tu vem fazendo na Secretaria de Obras, nas estradas, um belo trabalho. Sobre as denúncias lá no loteamento do Adão, eu acho que aquele loteamento, vamos dizer, já não é mais algo particular, pois muita gente mora lá e precisa. As estradas lá são precárias, a luz lá é precária, tudo lá é precário. Então, eu serei um parceiro da administração quando eu for usar, quando eu precisar ir ao loteamento do Adão para fazer qualquer intervenção. A gente precisa ajudar aquela comunidade, aquele local, pois é muito precário. E lembrando que quem fazia muitas denúncias no passado, hoje é secretário. Sobre a CSG e sobre as mortes na rodovia RS-240, eu trabalho muito na Serra Gaúcha também, eu atendo o Caxias do Sul, aquela região, e lá está acontecendo muitas obras, mas muitas obras mesmo. E vocês sabem de onde é que está saindo dinheiro para fazer a obra de lá? De Capela de Santana. Lá está saindo ponte, lá está saindo viaduto, lá está saindo um monte de coisa. E em Capela, o que está acontecendo? Corte de grama e pintura. E toda semana acontecendo morte. Porque a gente não tem uma faixa duplicada, a gente não tem passarela, a gente não tem redutor de velocidade, a gente não tem nada. Parabéns, governo Eduardo Leite. Parabéns, governo Gabriel Souza. Vocês são como administradores belos influencers. Porque é isso que vocês são. São tudo, menos governador e vice-governador. Vocês trouxeram para a Capela de Santana a desgraça com aquele pedágio. 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Muito obrigado. Mais algum vereador? Não vou falar aqui, mas se tiver mais alguém, posso manifestar. Rafael?
5: Presidente? Estamos se adaptando ao microfone novo ainda, né? Uma liga-luzinha. sobre o loteamento que o vereador Valmir colocou, é bem colocado, é uma localidade que precisa muito. Com certeza eu não irei perder o meu tempo de fazer uma denúncia se é para o bem-estar da comunidade. Né? Sei que o Valmir também não direcionou a fala dele para mim. Aquelas pessoas precisam, eu acho que o executivo já passou do tempo de achar algum mecanismo que existe, tá, de poder realizar o serviço lá. Essa é a minha opinião sobre essa questão. E bem levantado pelo Valmir, porque se tem uma localidade que a gente recebe reclamação toda semana, é daquele local lá, e a gente tem amigos lá que passam para o trabalho, principalmente na hora de sair para trabalhar e se locomover dentro do próprio bairro. Sobre a ONG, o vereador colocou, acho muito importante o executivo estar atento, como está, de cadastrar o município no fundo do Estado. O que, que vai ser feito? O fundo do Estado. O Estado criou um fundo que algumas multas e recursos vão para dentro desse fundo e os municípios podem se cadastrar lá para pegar 10 mil, 20 mil reais por mês, por ano, depende do valor da arrecadação do fundo. Foi criado na Assembleia Legislativa no mês retrasado esse fundo de bem-estar animal. E agora exige uma série de documentação do município que tem que se habilitar para estar no fundo. Mas o que eu gostaria também de me manifestar sobre a questão do fundo é algo que não vai se resolver esse ano. Eu acho que deve ser isso que os vereadores devem ter escutado lá na reunião, porque ele é muito recente. Mas como nós criamos um cargo e todos nós aqui aprovamos, porque sabemos da importância, e foi o único cargo de comissionado que eu votei a favor, porque eu sei da importância desse cargo, acho que está na hora do executivo nomear alguém, começar a trabalhar, e como ele mandou o projeto para cá para criar o cargo, ele deve ter recurso de algum lugar para começar a trabalhar em algumas ações. Nós não podemos esperar pelo esse fundo ou uma emenda do ano que vem, que daí vai pagar no meio do outro ano e tu vai executar no outro ano. Nós precisamos ter agilidade. Mas eu tenho a certeza que se veio o cargo para cá, já está tudo organizado e planejado para começar imediatamente. E falando um pouquinho sobre denúncia e a questão de denunciar, eu tenho certeza que aqui nessa casa eu tenho a coragem de sempre falar o que eu penso e expressar na tribuna. Mas o município deveria verificar daqui a pouco uma servidora que ganha um salário pelo SISCAI de mais de 7 mil reais que vive no Ministério Público fazendo denúncia. E o prefeito gosta de dar indireto no Facebook às vezes. Acho que bom é ele verificar sobre essa servidora, porque de repente ela mesma pode denunciar, né? Se ela denuncia a PAE, ela pode denunciar qualquer outro serviço. Essa é a minha opinião sobre denúncia. E como o Thiago colocou aqui a questão da ONG, a ONG vai acontecer o bingo essa semana, que é muito importante, e eu quero parabenizar o Thiago em público, porque quando a gente tem que parabenizar, a gente parabeniza as pessoas em público. O Thiago fez um aniversário, não sei se ele convidou todo mundo, mas eu vi que ele arrecadou muita ração e estava ligando na mesma noite para fazer a doação para a ONG. Né? Era meia-noite lá, ele estava recebendo os convidados e atrás do responsável da ONG para fazer a doação da ração. Eu acho que às vezes a gente tem que também mostrar com um gesto que a gente é imbuído na causa e tenta lutar. Então eu quero deixar meus parabéns em público sobre essa atitude que teve, Thiago.
1: Mais algum vereador? Vou falar, se alguém quiser falar, só se manifestar. Vou falar então, quero aqui cumprimentar a todos, né? Já tinha cumprimentado antes. Cumprimentar a professora Sandra Capelari, em nome de vocês, quero cumprimentar a todos aí. Queria falar um pouco sobre a luz, né, a iluminação, também recebemos as mesmas queixas, né, sobre as lâmpadas que estão colocando, estão fazendo o trabalho, só que está em 2-3 dias está apagando. Então a gente se preocupa, né, talvez rever isso aí, ver que de repente foi uma remessa meio ruim, de repente se dá para trocar isso aí, não sei se é problema das lâmpadas, né, mas há essa queixa aí também. Então a gente pede para o nosso prefeito dar uma olhada nisso aí, junto com a secretaria. Eu vi que o Rafael comentou ali das lâmpadas ali, da Sapiranga tem esse projeto, a prefeita mesmo fez, né, claro, Sapiranga fez um projeto com as lâmpadas LED, onde está trocando tudo, né? E aonde há um aplicativo, quando apaga, a lâmpada quando estraga, vai até a secretaria, não precisa fazer indicação, as pessoas vão lá e arrumam pelo um aplicativo. Claro, isso é uma ideia também, né? Talvez ajude o município. Sei que talvez hoje não é, talvez não dê, mas amanhã depois, quem sabe, né? A Corsã, né? Já estive falando aqui, já estava comentando com um colega aqui, quero ver se consigo uma reunião a Porto Alegre semana que vem, também dar uma conversada com eles. Já tivemos, né, Felipe, nós já tivemos várias vezes, né, os vereadores aqui todos, né, preocupados. Então vamos lutar junto, acho que é isso aí. Sobre o loteamento do Adão Tonel, o vereador Valmir foi feliz falar isso aí. A gente espera isso aí também, né, Valmir Almino, que a gente espera uma dignidade para eles. E se, né, não sei, eu não entendo muito de lei, se tiver algum projeto que possa o prefeito trazer para nós aqui, para não se complicar também, se achar que não dá, fazer algum projeto, trazer para cá, nós assinar vereadores, também ajudar o prefeito, para ajudar aquele povo lá, né, que tanto precisa, merece, e há necessidade. Se há, como? Eu tenho certeza que essa Câmara vai 9-0 aqui, eu tenho certeza. Então, a gente quer tentar ajudar, mas a gente pode fazer isso aí, né, Valmir? A gente também espera. Espero que o prefeito vá lá e faça. Com certeza, serei aqui a pessoa a dar o parabéns para ele, sim, que aquele loteamento, ó, precisa mesmo. Então era isso aí, né? Eu quero dizer para a comunidade que a gente está atento, a gente está, né? Só que tem coisas que os vereadores têm que fazer o pedido, e o prefeito tem coisas que também não tem como, né? Então, não é defender prefeito, não é defender vereadores, mas tem coisas que a gente vamos tentar fazer para eles, que eles precisam e merecem. Está vindo a reúbe, eles vão pagar logo aí a inscrição deles, vai ser muito bom aquele loteamento, vai estar tudo registradinho. Tem mais alguém que quer falar? Tiago?
4: Só o presidente, deixei de cumprimentar, mas vou cumprimentar agora o Luiz Capelari, presidente do PDT, que está aqui presente conosco. Muito obrigado pela visita, Luiz.
1: Queria até lembrar aí, o Capelari aí tem o deputado Pompeu de Matos, segunda-feira, está com um evento aí, né? Não é o do meu partido, mas é nosso amigo, ajudou Capela. Desejo boa sorte a vocês. Tem mais alguém, gente, que quer falar? Não havendo mais nada para se tratar, desde já agradecemos a presença de todos, convido a todos para a próxima sessão ordinária, que será realizada no dia 9 de junho de 2026, às 19 horas.
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5: Meio-dia e 44 minutos.

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0: 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Meio-dia e 55 minutos.

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12: Uma hora e 7 minutos.

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1: Uma hora e 15 minutos.
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2: Uma hora e 24 minutos.

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1: Uma hora e 42 minutos.

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1: Uma hora e 52 minutos.

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1: Boa tarde, gente. Para você que está aí no conforto do seu lar, para você que está aí no seu trabalho, no seu comércio, enfim, onde quer que você esteja, desejo a você uma abençoada tarde. Fique ligadinho na programação aqui da
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0: 2 horas e 18 minutos.

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1: 2 horas e 31 minutos.
2: Vai, meu abraço, meu forte quebra-costela a todos os patrões da CTGs, do nosso

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0: 2 horas e 49 minutos.

0: Olá, gente. Vocês estão curtindo a programação da Nova Era FM 87,5, muito melhor com você. Uma ótima tarde.
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1: 3 horas e 11 minutos.

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0: 3 horas e 16 minutos.

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0: 3 horas e 26 minutos.

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6: 3 horas e 42 minutos.

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0: Boa tarde, gente. Para você que está aí no conforto do seu lar, para você que está aí no seu trabalho, no seu comércio, enfim, onde quer que você esteja, desejo a você uma abençoada tarde. Fique ligadinho na programação.
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11: 4 horas e 7 minutos.

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6: 4 horas e 26 minutos.

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1: 4 horas e 35 minutos.

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4: 4 horas e 47 minutos.

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0: 4 horas e 50 minutos.

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1: 87,5. 4 horas e 56 minutos.

0: Olá, gente. Vocês estão curtindo a programação da Nova Era FM 87,5, muito melhor com você. Ótima tarde.
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12: 5 horas e 6 minutos.

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0: 5 horas e 28 minutos.

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0: 5 horas e 38 minutos.

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0: 87,5. 5 horas e 48 minutos.

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1: 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Tua graça nunca falha.
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18: Seis horas e 7 minutos.

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1: 6:10.
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0: 6 horas e 31 minutos.

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0: 6 horas e 38 minutos.

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1: Compositor Áureo Moraes.

0: assim. Edu Lobo e Tambatril, Borandá. Agora em Brasília, pontualmente, 7 horas.
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0: Uma ótima quinta-feira para você. Esta é a Rádio Senado e por aqui seguimos com programação musical de Josimar Fernandes. Vamos ouvir Paralamas do Sucesso.

0: Acabamos de ouvir Léo Jaime, Gatinha Manhosa, Adriana Calcanhoto, Grafites, Paralamas do Sucesso, Tendo a Lua. Campanhas de conscientização sobre os riscos à saúde gerados pelo uso do cigarro tradicional e dos dispositivos eletrônicos para fumar poderão ser realizadas todos os anos, na semana de 31 de maio, durante a Semana Nacional de Conscientização sobre o Tabagismo. A medida está prevista em projeto do senador Marcelo Castro, do MDB do Piauí. A escolha da data para a criação da semana faz referência ao Dia Mundial Sem Tabaco. Ao justificar a iniciativa, Castro afirmou que o tabagismo é uma das principais ameaças à saúde pública mundial.
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0: Agora são 7h11 em Brasília.
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0: 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Fique agora com o Karnak.

0: Encerramos o bloco com Cidade Negra e Anthony B. Perto de Deus. Célia Sampaio, Azul Beleza. Karnak, Alma Não Tem Cor.
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0: Agora em Brasília, são 7h24.
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0: Abrindo o bloco, Raul Seixas.

0: coisa é essa?
1: Pois o azar é todo seu.
2: Você ouviu Jardes Macalé, Aurora Analfabeta, Vanderleia, Beck em Bahia, Raul Seixas, Cowboy Fora da Lei. O senador Eduardo Girão, do Novo do Ceará, criticou a ação apresentada ao Tribunal Superior Eleitoral pelo grupo de advogados Prerrogativas e pelo deputado federal Rogério Correia, do PT Mineiro, pedindo a suspensão da exibição da cinebiografia Dark Horse sobre o ex-presidente Jair Bolsonaro até o término das eleições de 2026. Na ação, os autores solicitam investigação sobre o financiamento do filme e alegam que a produção configura propaganda eleitoral antecipada. Segundo Girão, a iniciativa representa censura prévia. Agora em Brasília, 7h35.
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2: Abrindo mais um bloco musical, Elza Soares.

0: Encerrando mais um bloco musical de Djavan e Família. Iluminado, Wilson Simonal, Mamãe Passou Açúcar em Mim. Elza Soares, O Meu Guri. Em Brasília, 7h47.
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0: Na Rádio Senado você ouve Mamundi.

0: Na Rádio Senado, ouvimos Roberta Campos, Mundo Inteiro, Nati Roots e Amani Kush, Tudo Vai Dar Certo.
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2: 8 horas e 1 minuto.
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0: 8 horas e 6 minutos.

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1: Oito horas e 12 minutos.
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1: 8 horas e 18 minutos.

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4: 8 horas e 25 minutos.

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1: 8 horas e 36 minutos.

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1: Oito horas e 42 minutos.

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1: 8 horas e 47 minutos.

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1: 8 horas e 53 minutos.

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0: 8 horas e 56 minutos.